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0: 1 hora e 15 minutos.
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6: Uma hora e 25 minutos.
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5: Uma hora e 44 minutos.
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0: Senhoras e senhores, Wesley Safadão!
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3: 1 hora 55 minutos.

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2: 2:06.
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2: 2 horas e 50 minutos.

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0: 10:12.
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5: Três horas e 20 minutos.
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0: 4:36.
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2: 4:57.
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5: Horas e 8 minutos.
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5: Seis horas e 29 minutos.
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2: 6:41.
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0: 10:51.
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5: ¡Ánimo!
6: Horas e 2 minutos.
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5: Sete horas e 12 minutos.
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0: 7:44.
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2: 8:26.
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2: 8 horas e 49 minutos.

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4: Nove horas e 17 minutos.
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6: Nove horas e 29 minutos.
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0: chega pra cá, Jorge Matheus!
1: Chega aí, Fernando Sorocaba!
2: Alô, Fernando Sorocaba!
0: Como é que vocês estão?
2: Tudo bem,
0: e aí, meu irmão?

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2: 9:41.
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4: ¡Ánimo!
5: Horas e 23 minutos.
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5: Horas e 45 minutos.
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4: Horas e 56 minutos.
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6: Doze horas

0: 11:22.
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0: 12:45.
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0: 12:57.
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0: hora e 26 minutos.
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0: 1:38.
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3: 1:59.
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6: Duas horas e 42 minutos.
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7: Três horas e 7 minutos.

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5: Horas e 17 minutos.
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0: 6:26.
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2: 4 horas e 2 minutos.
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7: Horas e 19 minutos.
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4: Quatro horas e 42 minutos.
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0: 4:55.
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7: Horas e 5 minutos.

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0: 5:16.
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6: Horas e 26 minutos.
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2: 6:29.
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5: Sete horas e seis minutos.

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0: 7:15.
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0: 7:24.
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6: Sete horas e 33 minutos.

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5: Oito horas e 15 minutos.
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6: Horas e 24 minutos.
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5: Horas e 34 minutos.

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7: Horas e 45 minutos.
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6: Horas e 57.

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4: Nove horas e 18 minutos.
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5: Horas e 39 minutos.
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7: Nove horas e 52 minutos.
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4: Dez horas e 3 minutos.

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2: 10 horas e 26 minutos.

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0: 10:41.
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6: Então já fala, mãe. 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Faça uma boa viagem da vida.
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